0: Você sabia?
1: Para trabalhar como taxista em Londres, você teria que decorar 320 rotas, 25 mil ruas e 20 mil pontos turísticos. Não vale usar um GPS.
0: Você sabia?

0: 9h50.
1: A capital capixaba sedia, a partir deste sábado, a 33ª edição do Festival de Cinema de Vitória. Serão 8 dias de exibições gratuitas de mais de 90 filmes, em diferentes gêneros, como comédia, terror, romance e ficção científica. As produções do evento se dividem em 11 mostras, com longas e curtas metragens, obras de cineastas capixabas, experimentação de linguagens e estéticas, temáticas que incluem mulheres, cinema ambiental e negritude. As avaliações dos filmes exibidos são feitas por um júri técnico e por um júri popular. A produtora executiva do festival, Larissa Delboni, explica o objetivo do projeto.
2: O nosso grande objetivo com o Festival de Cinema de Vitória é fomentar a produção audiovisual brasileira, aumentar a quantidade de janelas de exibição e fazer essa conexão mesmo entre o público e os filmes. Para a gente é uma honra ter uma exibição tão diversificada e um festival tão grande como a nossa edição desse ano.
1: Nesta edição, o evento homenageia o cineasta capixaba Rodrigo Aragão e a atriz Camila Morgado, duas referências no cinema brasileiro. Larissa Delboni fala sobre a escolha dos artistas.
2: Nós temos muita alegria na escolha desses dois homenageados. A Camila Morgado é uma das atrizes mais diversas que tem papéis no cinema que são muito importantes, que levaram o cinema nacional para outros lugares. Rodrigo Aragão é a personalidade do cinema capixaba, que tem, né, filmes premiadíssimos na sua carreira, que desenvolve um gênero de cinema que é muito peculiar e que ele é um dos nomes mais importantes do país.
1: Entre os filmes que serão exibidos estão o documentário carioca A Fabulosa Máquina do Tempo, dirigido por Elisa Capai, Cinema Poema e Gangrena, de Gustavo Guilherme da Conceição, Superfície, de Carolina Campista e Liberdade de Morar, de Penha Souza. O evento promove ainda atividades de formação gratuita em diversas áreas do audiovisual, com foco em direção de arte, direção de documentário, roteiro e carreira. O Festival de Cinema de Vitória vai até o próximo dia 25, no Sesc Glória, centro da cidade. Da Rádio Nacional no Rio de Janeiro, Carolina Pessoa.

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2: Você sabe por que gargarejar com água e sal melhora a dor de garganta? Água pura, desde que morna, já aliviaria a inflamação na sua garganta. O objetivo da mistura com sal é fazer com que o líquido tenha uma concentração semelhante à daquele que circula dentro do nosso corpo, tornando-se assim menos agressivo. O sal também ajuda na higiene bucal e na garganta.
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1: Dez e 28.

0: Tempestades isoladas devem chegar nesta sexta-feira ao Rio Grande do Sul. As regiões sul-oeste e campanha do estado devem ainda sofrer com queda de granizo e rajadas de vento intensas, acima de 90 km por hora. No final de semana, as condições climáticas devem se agravar, com chuvas intensas em um curto espaço de tempo. Também há riscos de ocorrência de tornados isolados. A Defesa Civil alerta para risco meteorológico nas cidades de São Gabriel, Caçapava do Sul, Santa Maria, Santiago, Alegrete, Uruguaiana e São Borja. Grande parte do estado deve ficar em alerta neste sábado e domingo. São esperadas cheias em arroios e pequenos rios, além de alagamentos em áreas urbanas. Os rios das regiões Oeste e Centro Gaúcho devem apresentar elevações significativas. Em caso de chuvas intensas, a Defesa Civil orienta a população a evitar contato com água de alagamentos, pois ela pode estar contaminada e provocar doenças. Nunca se deve atravessar ruas alagadas, mesmo de carro, moto ou bicicleta, devido à força das águas. A população deve ficar atenta aos sinais de movimentação dos terrenos, além de buscar abrigo ou permanecer em locais seguros. Para receber avisos da Defesa Civil, deve-se mandar um SMS com o CEP da região para o número 40199. Em caso de emergências, a orientação é ligar para o Corpo de Bombeiros no número 193 ou para a Brigada Militar do Rio Grande do Sul no 190. Da Rádio Nacional em Brasília, Gésio Passos.
1: 10:51.

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1: 11 e 2.
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6: Você sabia que a jiboia, a maior cobra do mundo, dá luz aos seus filhos ao invés de botar ovos como outras cobras?
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11:37.

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2: Já pensou em viajar sem um destino certo, só sabendo o valor mais ou menos específico da sua viagem? Pois é, o InstaViagem, um site que planeja viagens pelo Brasil com destino surpresa. Apesar do nome InstaViagem, não é nada de uma rede social ou também algum concorrente do Instagram. Pelo contrário, o site é um curioso que aposta em algo inovador. Planejar uma viagem surpresa com a duração de 3 dias para qualquer lugar do Brasil. A plataforma avisa o destino apenas 2 dias antes. A ferramenta teve a origem na rede social Dubby, que é o ideal para quem gosta de surpresas. Os especialistas por trás do recurso se responsabilizam pelo planejamento, escolhem os passeios e fazem a reserva para você. Você só precisa responder a um questionário com seus gostos, realizar o pagamento e aproveitar a viagem. Após entrar no site, o viajante precisa preencher um questionário para explicar suas preferências e também traçar seu perfil. O segundo passo é escolher seu pacote de viagens, realizar o pagamento e então esperar. Depois da confirmação do pagamento, o InstaViagem vai entrar em contato com você e começar a planejar todos os detalhes. Somente 2 dias antes da viagem, você vai finalmente saber para onde vai viajar. A partir de R$ 459,00 por pessoa com carro próprio ou R$ 599,00 por pessoa usando ônibus de viagem, o InstaViagem programa uma experiência única, com direito a hospedagem, passeios e refeições. Um dos principais diferenciais do site é oferecer um planejamento individual e totalmente personalizado. O viajante que optar por usar essa ferramenta precisa estar aberto ao inesperado e gostar muito de surpresas no seu caminho.
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0: Quando o médico solicita um exame de imagem, muita gente fica em dúvida sobre os efeitos da radiação. Há quem tenha receio, mas também quem admita não saber exatamente quais são os riscos. A aposentada Marise Santana é uma delas.
1: Eu fico preocupada que é muito que fica lá pedindo para poder ver se, como é que está aqui dentro, essas coisas todas. Dá uma preocupação. Agora eu não sei quais são os riscos mesmo, não posso falar porque eu não sei.
0: A cozinheira Ana Pereira também fica apreensiva.
2: Sim, principalmente exame de mama, que diz que faz mal, né? Muita radiação para o organismo.
0: Segundo o médico radiologista João Rafael Carneiro, raio-x, tomografia e mamografia utilizam radiação ionizante. Já a ultrassonografia e a ressonância magnética, não.
3: O primeiro método de diagnóstico por imagem foi a radiografia e ele trouxe a possibilidade de a gente começar a ter diagnósticos olhando por dentro do corpo, vamos falar assim, sem precisar abrir, sem cirurgia. Porque antes dos métodos de imagem, você muitas vezes, para você ter um diagnóstico assertivo, você precisava fazer uma cirurgia para abrir e olhar. Cada vez que o exame de imagem vai evoluindo, hoje nós temos métodos com radiação, como radiografia, como tomografia, mamografia, mas também nós temos métodos que usam outros princípios físicos, como a ressonância magnética, como o ultrassom. Cada vez que o exame de imagem evolui, você precisa ser menos intervencionista para diagnosticar com precisão.
0: A exposição à radiação é avaliada caso a caso e segue rigorosos protocolos de segurança.
3: Porque a radiação ionizante pode sim causar mal ao ser humano, trazendo aí problemas de saúde como o câncer. Contudo, para isso acontecer, a gente tem que ter uma exposição a doses elevadas, que são doses, inclusive, que para a pessoa conseguir ter essa exposição, ela de fato tem que estar ali permanentemente exposta. Vou dar um exemplo. Uma dose considerada segura, em média, são 50 milissieverts em um ano. Resultado, uma tomografia de abdômen, a gente vai estar falando aí em menos de 10. Ou seja, eu teria que estar fazendo aí mais ou menos umas, no mínimo, 5 tomografias de abdômen no ano.
0: O maior risco pode ser adiar ou deixar de fazer um exame necessário.
3: Quando a gente deixa de estar fazendo um diagnóstico precoce, a gente muitas vezes está perdendo a melhor janela de oportunidade do tratamento.
0: Da Rádio Educador FM, diretamente de Salvador, Rafael Lopes.
4: 11:52.

0: hoje em dia consegue viver sem dar aquela espiadinha no Instagram ou no Facebook. Mas nem só de rede social vive o internauta, viu? Serviços de banco, e-mail, videoaulas. Atualmente você pode fazer praticamente tudo pela internet. Que comodidade, né? Porém, tudo tem o seu lado negro. Até a internet tem o seu lado negro, né? Com a Deep Web, por exemplo. Mas a gente não tá falando dela aqui, não. A questão é que essa exposição nos tornou alvos fáceis pra gente mal intencionada, né? Sem muitas leis que nos protegessem, tivemos que lidar com ataques cibernéticos constantes. Com a lei conhecida como Carolina Dieckmann e também o Marco Civil da Internet, a rede começou a ser olhada de outra forma. Hoje, cada vez mais presenciamos ações cíveis relacionadas com a invasão de privacidade digital. Como exemplo, temos a polêmica do Facebook com a suspeita de vazamento de dados, situação que colocou o criador Mark Zuckerberg na berlinda. Muitos casos de indenizações por danos morais vindos da divulgação de fotos íntimas entre ex-casais e outros crimes motivados por vingança de conhecidos ou por ação de hackers. O Brasil está só começando a sua caminhada na regulamentação da privacidade em tempos de internet. Porém, ações importantes já podem ser iniciadas para compensar, garantir ou preservar o efeito moral da exposição íntima nos usuários na rede.
1: Meia-noite 5.
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0: Meia-noite, 59.
1: O ministro da Fazenda, Dario Durigan, afirmou nesta sexta-feira que o Brasil não vai retaliar os Estados Unidos por causa das tarifas de 25% impostas a produtos brasileiros exportados ao país. Em coletiva, Durigan disse que o governo avalia diversas medidas para serem usadas no tempo certo. O ministro descartou qualquer tipo de retaliação neste momento, classificando a palavra como fora do escopo do governo.
2: Isso não está sendo feito de maneira soldada, então, portanto, não cabe falar em retaliação e a reciprocidade tem sido avaliada para ser usada na medida e no tempo correto.
1: Durigan foi enfático ao afirmar que o Brasil tem razão técnica no debate comercial e, por isso, não pode se acovardar nem baixar a cabeça. O ministro ressaltou que o momento político não pode ser usado como pretexto para decisões que comprometam a estabilidade econômica.
2: A gente não pode entrar nessa ótica de usar o momento político eleitoral para fazer ataques políticos eleitorais prejudicando a economia. E o meu papel é garantir que a economia siga estável, siga numa boa trajetória, seja protegendo, discutindo com os empresários brasileiros, seja avaliando com cautela qual o processo de reciprocidade que o Congresso nos ofereceu para que a gente acompanhe isso, leve ao presidente.
1: Ao citar ações recentes no mercado de combustíveis, o ministro afirmou que a economia brasileira está consolidada e preparada para proteger a população de choques externos. Ele disse ainda que a pasta monitora os desdobramentos da guerra no Oriente Médio. Sobre a inclusão do PIX na lista de práticas desleais, Durigan classificou a decisão do governo americano como um completo absurdo e afirmou que o sistema de pagamentos instantâneos não está em negociação. Da Rádio Nacional em Brasília, Pedro Lacerda.
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0: 1h14.
1: Está começando.
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1: Ah! É verdade mesmo? Um americano foi condenado a 120 dias de prisão depois que a polícia descobriu que ele havia cortado um peixinho de aquário no meio durante uma briga doméstica em Bristol, nos Estados Unidos. Segundo o jornal Bristol Press, Juan Vega, de 33 anos, admitiu na justiça ser culpado do crime de violação da paz. Com isso, a denúncia de crueldade contra animais foi rejeitada.
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1: É verdade mesmo?

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2: Um dos maiores símbolos do amor do brasileiro pelo rádio é o hábito de ouvir a narração de uma partida de futebol com o aparelho grudadinho no ouvido. A primeira narração de uma partida completa aconteceu em julho de 1931. Nicolau Tuma, conhecido como a metralhadora do rádio, narrou a partida entre São Paulo e Paraná na antiga Rádio Sociedade Educadora Paulista. Naquela época, não havia cabine para o locutor. Ele se instalava no

0: torcida e o grito de gol acabava abafado pelo grito dos torcedores. Pensando em uma solução, em 1938, o genial Ari Barroso teve a ideia de usar o som de uma gaitinha que ele tocava a cada vez que um time fazia gol.
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0: Duas e nove.
1: Um debate entre memória e esquecimento a partir de duas experiências muito distintas. Essa é a proposta do espetáculo Elefante, do Grupo de Pesquisas Entre Atlânticas, que está em cartaz até o próximo domingo, de graça, no Teatro Paulo Eiró, na cidade de São Paulo. De um lado está Célia, uma mulher branca idosa que sofre de Alzheimer e é abandonada pela família. Do outro está Chosa, uma mulher negra que sofre um outro tipo de esquecimento. O das trabalhadoras domésticas invisíveis na estrutura de um trabalho análogo à escravidão. A diretora e dramaturga Beatriz Nawali explica o que a figura da personagem Chosa representa.
2: Não só as trabalhadoras domésticas, mulheres negras que são a base da pirâmide social no Brasil, como também toda uma comunidade, né, a comunidade negra que vem sendo marginalizada historicamente, oprimida, violentada e esquecida. O espetáculo fala sobretudo sobre o esquecimento, né, sobre as condições em que são colocadas as pessoas negras, as trabalhadoras domésticas, principalmente quando se diz sobre a persistência de lógica de trabalho análogo à escravidão.
1: O contraponto entre doença biológica, o Alzheimer, e a doença social, racismo estrutural, revela camadas na dinâmica de outros personagens que também aparecem na encenação, como comenta Beatriz Nawali.
2: A presença do neto dessa senhora que vai visitá-la nesse aniversário e depois de um amigável vizinho que se chama Caim, que é um homem negro e que tem auxiliado a Célia ali nesse momento de vulnerabilidade de abandono da família. A história, pelo que nós como grupos construímos, vem nos dizer desse lugar dos giros de 360 na história, né?
1: O grupo de pesquisas Entre Atlânticas é formado por pesquisadores das cidades da Bacia do Juqueri, região periférica da Grande São Paulo. O espetáculo Elefante está em cartaz no Teatro Paulo Eiró, no bairro de Santo Amaro, nesta sexta-feira e sábado às 8 da noite e no domingo às 7 da noite. Ingressos gratuitos disponíveis na plataforma Simpla ou direto na bilheteria do teatro uma hora antes. Após a apresentação, o grupo faz uma roda de conversa com o público. Da Rádio Nacional em São Paulo, Sara Kines.

0: Você sabia?
1: Não acredito.
2: Uma forma surpreendente de fazer sua garganta parar de coçar é coçando a orelha. Isso ajuda a acalmar a sensação, porque é um estímulo dos nervos que causam espasmos musculares na garganta.
0: Você sabia?
1: Não acredito.
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0: As últimas folhas do outono já estão caindo, o inverno já bate à porta e com ele vem também aquele friozinho gostoso. Bom para ficar em casa, embaixo do cobertor, assistindo Netflix, né? Ah, inverno, seu lindo! Mas essa estação não é perfeita para todo mundo, viu? Tem gente que não tem casa, cobertor, muito menos Netflix para assistir. Muitas pessoas até morrem de frio no inverno. E como em todos os anos, a preocupação é grande, principalmente com os moradores de rua, já que o inverno sempre promete temperaturas muito baixas. Então, quando você for sair de casa, pegue um casaco ou um cobertor que você não use mais e coloque no carro. Tem sempre alguém precisando, e esse alguém pode cruzar o seu caminho. Aqueça o coração de alguém. Na verdade, isso vai aquecer o seu coração também.
1: Treze e um.

0: Quase 1,5 milhão de hectares de floresta amazônica podem ser perdidos dentro de 10 anos, com o fim da moratória da soja. É o que mostra um estudo publicado nesta quinta na revista científica internacional Science. A moratória da soja da Amazônia é um acordo que restringe a comercialização de grãos produzidos em áreas desmatadas após 2008. Segundo projeções técnicas, o fim desse pacto pode aumentar em 1,4 milhão de hectares a área desmatada entre hoje até 2035. Isso iria liberar aproximadamente 745 milhões de toneladas de CO2 na atmosfera, um volume semelhante às emissões anuais do Canadá. Somado, o desmatamento total pode chegar a 3 milhões de hectares. Isso é mais que o estado de Alagoas. O estudo envolve pesquisadores do WWF Brasil, do Greenpeace, entre outras instituições, e reforça que a floresta de pé gera benefícios econômicos para o setor agrícola. A manutenção dos ciclos de chuva, por exemplo, traz economia para irrigação e geração de energia elétrica avaliadas em R$782 milhões, valor que iria superar o lucro obtido com a expansão territorial da soja. A conclusão do estudo é que, embora gere ganhos imediatos para alguns produtores, os custos ambientais e sociais do fim da moratória seriam para toda a sociedade. O relatório técnico sugere que o acordo vigente protege a reputação internacional do agro brasileiro e é uma ferramenta na gestão de riscos climáticos. Em janeiro deste ano, a Associação Brasileira das Indústrias de Óleos Vegetais anunciou a desfiliação oficial da moratória da soja. Hoje, são 4 as ações sobre o tema que estão no Supremo Tribunal Federal. O STF começa a analisá-las no dia 12 de agosto. Com informações da Agência Brasil, da Rádio Nacional em São Luís, Gabriel Correa.
1: 3h26.

0: 3:37.
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2: Você sabia?
3: O local habitado mais quente do mundo é Dalol, na Etiópia, com uma temperatura média anual de 34 graus e nos picos de verão de 46 graus.
2: Você sabia?

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0: Você sabia?
1: O maior floco de neve da história tinha o tamanho de um disco de frisbee. Ele caiu em Montana, nos Estados Unidos, em 1887.
0: Você sabia?
2: Não acredito.
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0: 4h31.
1: A Procuradoria-Geral da República enviou nesta sexta-feira ao Supremo Tribunal Federal um parecer defendendo a manutenção da prisão domiciliar do ex-presidente Jair Bolsonaro. A manifestação foi solicitada pelo ministro Alexandre de Moraes depois que o senador Flávio Bolsonaro publicou nas redes sociais uma carta escrita pelo pai. No mesmo processo, Moraes proibiu Bolsonaro de receber visitas por 30 dias e manteve a restrição de 90 dias imposta ao senador Flávio Bolsonaro para visitas ao pai. O ministro também ampliou as restrições ao ex-presidente, que agora está impedido de receber visitas com finalidade político-eleitoral até o fim das eleições, em outubro, e de divulgar manifestos, ainda que por meio de terceiros. No parecer, o procurador-geral Paulo Gonet reconheceu que a divulgação da carta descumpriu a proibição de uso de redes sociais, mas avaliou que voltar ao regime fechado seria desproporcional, já que a prisão domiciliar foi concedida por razões humanitárias. Gonet defendeu, no entanto, que o STF estabeleça regras mais claras para o ex-presidente, de forma a evitar que novos episódios sejam usados politicamente às vésperas das eleições. Em manifestação enviada ao Supremo, a defesa do ex-presidente afirmou que ele não sabia que a carta seria publicada por Flávio Bolsonaro. Com informações da Agência Brasil, da Rádio Nacional em Brasília, Pedro Lacerda.

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0: Você sabia?
1: O presidente americano Abraham Lincoln gostava tanto de gatos que uma vez deixou um felino comer em cima da mesa de um jantar formal na Casa Branca.
0: Você sabia?

0: A Prefeitura de Manaus multou a empresa Inova em mais de 4 milhões e meio de reais após o vazamento de manômetro de estireno registrado na tarde de quarta-feira no Distrito Industrial. A penalidade foi aplicada depois de uma fiscalização, onde os técnicos identificaram que a qualidade do ar ainda está acima dos limites considerados seguros para a população. A empresa foi autuada em 30 mil unidades fiscais do município, o que corresponde exatamente a R$ 4.554.300. Além da multa, a Inova terá 20 dias para apresentar relatórios técnicos de segurança, plano de contingência, plano de atendimento a emergências, informações sobre o sistema de drenagem e a capacidade de tratamento da unidade. Caso não cumpra as exigências, a empresa poderá sofrer novas sanções. Segundo a SEMAS, a Secretaria Municipal de Meio Ambiente, o vazamento está controlado em grande parte, mas ainda não foi totalmente contido. As equipes do Corpo de Bombeiros continuam trabalhando no resfriamento dos tanques para reduzir a temperatura e encerrar a liberação dos vapores. Técnicos também realizam coletas de água solo e novas medições da qualidade do ar. O Implurb informou que após a liberação da área pela Defesa Civil, fará uma inspeção na estrutura da fábrica. Caso sejam encontradas irregularidades, a empresa poderá ser autuada novamente e até ter as atividades parcialmente ou totalmente interditadas. Na área da saúde, a Secretaria de Estado de Saúde informou que 149 pessoas foram atendidas na rede pública em decorrência do vazamento. 140 pacientes já receberam alta médica, enquanto 9 permanecem internados. Os principais sintomas registrados foram falta de ar, tontura, náusea e desmaios. O acidente aconteceu na tarde de quarta-feira, quando um dos tanques de manômetro de estireno apresentou uma elevação anormal de temperatura, provocando a liberação de vapores do produto químico. De Manaus, do Sistema Encontro das Águas, para a Rádio Nacional, Carlos Araújo.
1: 5:31.

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1: Cinco e 45.
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3: Não acredito.
4: A partida mais longa de cricket durou mais de 12 dias. A disputa foi entre a Inglaterra e a África do Sul e terminou sem um vencedor, pois o time inglês teve que pegar o navio de volta para casa.
2: Você sabia?
3: Não acredito.
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1: É como se vocês nunca tivessem ouvido essa música antes, tá, gente? Ok, vamos.

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1: 6 e 2.

Diquinha de suquinho gostoso para as gravidinhas de plantão. Suco de uva. Adicionando algumas uvas picantes em seu suco, você vai certamente ser o céu para o seu paladar, viu? Vamos aprender como fazer esse copo de suco de uva? Pegue cerca de 500 gramas de uva e esmague-as. Adicione-as em um liquidificador e deixe o suco ir se preparando por um minuto ou mais. Coloque o suco num recipiente e mantenha-o na geladeira. Adicione uma pitadinha de limão e, em seguida, sirva frio.

0: 6:42.
1: Tempestades isoladas devem chegar nesta sexta-feira ao Rio Grande do Sul. As regiões sul-oeste e campanha do estado devem ainda sofrer com queda de granizo e rajadas de vento intensas, acima de 90 km por hora. No final de semana, as condições climáticas devem se agravar, com chuvas intensas e um curto espaço de tempo. Também há riscos de ocorrência de tornados isolados. A Defesa Civil alerta para risco meteorológico nas cidades de São Gabriel, Caçapava do Sul, Santa Maria, Santiago, Alegrete, Uruguaiana e São Borja. Grande parte do estado deve ficar em alerta neste sábado e domingo. São esperadas cheias em arroios e pequenos rios, além de alagamentos em áreas urbanas. Os rios das regiões Oeste e Centro Gaúcho devem apresentar elevações significativas. Em caso de chuvas intensas, a Defesa Civil orienta a população a evitar contato com água de alagamentos, pois ela pode estar contaminada e provocar doenças. Nunca se deve atravessar ruas alagadas, mesmo de carro, moto ou bicicleta, devido à força das águas. A população deve ficar atenta aos sinais de movimentação dos terrenos, além de buscar abrigo ou permanecer em locais seguros. Para receber avisos da Defesa Civil, deve-se mandar um SMS com o CEP da região para o número 40199. Em caso de emergências, a orientação é ligar para o Corpo de Bombeiros no número 193 ou para a Brigada Militar do Rio Grande do Sul no 190. Da Rádio Nacional em Brasília, Gésio Passos.

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0: Você sabia?
1: Não acredito.
2: Rei da Selva era o nome original do filme O Rei Leão. Aí os criadores se deram conta de que os leões não vivem na selva e mudaram o nome.
0: Você sabia?
1: Não acredito.
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0: 7h45.
1: Quase 1,5 milhão de hectares de floresta amazônica podem ser perdidos dentro de 10 anos, com o fim da moratória da soja. É o que mostra um estudo publicado nesta quinta na revista científica internacional Science. A moratória da soja da Amazônia é um acordo que restringe a comercialização de grãos produzidos em áreas desmatadas após 2008. Segundo projeções técnicas, o fim desse pacto pode aumentar em 1,4 milhão de hectares a área desmatada entre hoje até 2035. Isso iria liberar aproximadamente 745 milhões de toneladas de CO2 na atmosfera, um volume semelhante às emissões anuais do Canadá. Somado, o desmatamento total pode chegar a 3 milhões de hectares. Isso é mais que o estado de Alagoas. O estudo envolve pesquisadores do WWF Brasil, do Greenpeace, entre outras instituições, e reforça que a floresta de pé gera benefícios econômicos para o setor agrícola. A manutenção dos ciclos de chuva, por exemplo, traz economia para irrigação e geração de energia elétrica avaliadas em R$782 milhões, valor que iria superar o lucro obtido com a expansão territorial da soja. A conclusão do estudo é que, embora gere ganhos imediatos para alguns produtores, os custos ambientais e sociais do fim da moratória seriam para toda a sociedade. O relatório técnico sugere que o acordo vigente protege a reputação internacional do agro brasileiro e é uma ferramenta na gestão de riscos climáticos. Em janeiro deste ano, a Associação Brasileira das Indústrias de Óleos Vegetais anunciou a desfiliação oficial da moratória da soja. Hoje, são 4 as ações sobre o tema que estão no Supremo Tribunal Federal. O STF começa a analisá-las no dia 12 de agosto. Com informações da Agência Brasil, da Rádio Nacional em São Luís, Gabriel Correa.

0: 7h57.
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3: A chegada do PlayStation 4 e Xbox One na China abriu possibilidade para que piratas fizessem cópias baratas dos consoles. O caso mais recente atende pelo nome de Oh Yeah, que se trata do console Android que copia de forma fajuta o videogame da Sony e também o controle do Xbox One da Microsoft. É preciso tirar o chapéu, pois copiar dois consoles e colocar em apenas um não deve ser tarefa nada fácil. A empresa descarada ainda chega a ponto de afirmar que o design da Oh Yeah é o único. O console custa uma bagatela de R$ 2.797. E aí, vale a pena comprar?
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A Organização Mundial da Saúde recomenda que os bebês recebam leite materno até os 2 anos de idade ou mais, associado à alimentação complementar saudável, sendo exclusivamente até o 6º mês de vida. Além disso, a iniciativa tem como objetivo ressaltar a importância do aleitamento materno, bem como chamar a atenção das pessoas sobre as metas de desenvolvimento sustentável. Amamentar faz bem para a mãe e para o bebê.

Boa noite, senhoras e senhores.

0: Você sabia?
1: Não acredito.
2: Os e-mails de spam receberam esse nome em homenagem a um esquete sobre uma carne enlatada feito pelo grupo de humor inglês Monty Python.
0: Você sabia?
1: Não acredito.
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0: 8h45.
1: A capital capixaba sedia, a partir deste sábado, a 33ª edição do Festival de Cinema de Vitória. Serão 8 dias de exibições gratuitas de mais de 90 filmes, em diferentes gêneros, como comédia, terror, romance e ficção científica. As produções do evento se dividem em 11 mostras, com longas e curtas metragens, obras de cineastas capixabas, experimentação de linguagens e estéticas, temáticas que incluem mulheres, cinema ambiental e negritude. As avaliações dos filmes exibidos são feitas por um júri técnico e por um júri popular. A produtora executiva do festival, Larissa Delboni, explica o objetivo do projeto.
2: O nosso grande objetivo com o Festival de Cinema de Vitória é fomentar a produção audiovisual brasileira, aumentar a quantidade de janelas de exibição e fazer essa conexão mesmo entre o público e os filmes. Para a gente é uma honra ter uma exibição tão diversificada e um festival tão grande como a nossa edição desse ano.
1: Nesta edição, o evento homenageia o cineasta capixaba Rodrigo Aragão e a atriz Camila Morgado, duas referências no cinema brasileiro. Larissa Delboni fala sobre a escolha dos artistas.
2: Nós temos muita alegria na escolha desses dois homenageados. A Camila Morgado é uma das atrizes mais diversas que tem papéis no cinema que são muito importantes, que levaram o cinema nacional para outros lugares. Rodrigo Aragão é a personalidade do cinema capixaba, que tem, né, filmes premiadíssimos na sua carreira, que desenvolve um gênero de cinema que é muito peculiar e que ele é um dos nomes mais importantes do país.
1: Entre os filmes que serão exibidos estão o documentário carioca Fabulosa Máquina do Tempo, dirigido por Elisa Capai, Cinema Poema e Gangrena, de Gustavo Guilherme da Conceição, Superfície, de Carolina Campista e Liberdade de Morar, de Penha Souza. O evento promove ainda atividades de formação gratuita em diversas áreas do audiovisual, com foco em direção de arte, direção de documentário, roteiro e carreira. O Festival de Cinema de Vitória vai até o próximo dia 25, no Sesc Glória, centro da cidade. Da Rádio Nacional no Rio de Janeiro, Carolina Pessoa.

0: 8h59.
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0: Você sabia?
1: A maior pirâmide do mundo não fica no Egito, e sim em Puebla, no México.
0: Você sabia?

0: A Procuradoria-Geral da República enviou nesta sexta-feira ao Supremo Tribunal Federal um parecer defendendo a manutenção da prisão domiciliar do ex-presidente Jair Bolsonaro. A manifestação foi solicitada pelo ministro Alexandre de Moraes depois que o senador Flávio Bolsonaro publicou nas redes sociais uma carta escrita pelo pai. No mesmo processo, Moraes proibiu Bolsonaro de receber visitas por 30 dias e manteve a restrição de 90 dias imposta ao senador Flávio Bolsonaro para visitas ao pai. O ministro também ampliou as restrições ao ex-presidente, que agora está impedido de receber visitas com finalidade político-eleitoral até o fim das eleições, em outubro, e de divulgar manifestos, ainda que por meio de terceiros. No parecer, o procurador-geral Paulo Gonet reconheceu que a divulgação da carta descumpriu a proibição de uso de redes sociais, mas avaliou que voltar ao regime fechado seria desproporcional, já que a prisão domiciliar foi concedida por razões humanitárias. Gonet defendeu, no entanto, que o STF estabeleça regras mais claras para o ex-presidente, de forma a evitar que novos episódios sejam usados politicamente às vésperas das eleições. Em manifestação enviada ao Supremo, a defesa do ex-presidente afirmou que ele não sabia que a carta seria publicada por Flávio Bolsonaro. Com informações da Agência Brasil, da Rádio Nacional em Brasília, Pedro Lacerda.
1: 951.

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0: 10 e 6.
1: Você sabia?
2: Não acredito.
3: O céu em Marte é vermelho e o pôr do sol é azul. Isso acontece por causa da poeira do ar do planeta.
1: Você sabia?

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0: 10:57.
1: Quando o médico solicita um exame de imagem, muita gente fica em dúvida sobre os efeitos da radiação. Há quem tenha receio, mas também quem admita não saber exatamente quais são os riscos. A aposentada Marise Santana é uma delas.
2: Eu fico preocupada que é muito que fica lá pedindo para poder ver se, como é que está aqui dentro, essas coisas todas. Dá uma preocupação. Agora eu não sei quais são os riscos mesmo, não posso falar porque eu não sei.
1: A cozinheira Ana Pereira também fica apreensiva.
3: Sim, principalmente exame de mama, que diz que faz mal, né? Muita radiação para o organismo.
1: Segundo o médico radiologista João Rafael Carneiro, raio-x, tomografia e mamografia utilizam radiação ionizante. Já a ultrassonografia e a ressonância magnética, não.
4: O primeiro método de diagnóstico por imagem foi a radiografia e ele trouxe a possibilidade de a gente começar a ter diagnósticos olhando por dentro do corpo, vamos falar assim, sem precisar abrir, sem cirurgia. Porque antes dos métodos de imagem, você, muitas vezes, para você ter um diagnóstico assertivo, você precisava fazer uma cirurgia para abrir e olhar. Cada vez que o exame de imagem vai evoluindo, hoje nós temos métodos com radiação, como radiografia, como tomografia, mamografia, mas também nós temos métodos que usam outros princípios físicos, como a ressonância magnética, como o ultrassom. Cada vez que o exame de imagem evolui, você precisa ser menos intervencionistas para diagnosticar com precisão.
1: A exposição à radiação é avaliada caso a caso e segue rigorosos protocolos de segurança.
4: Porque a radiação ionizante pode sim causar mal ao ser humano, trazendo aí problemas de saúde como o câncer. Contudo, para isso acontecer, a gente tem que ter uma exposição a doses elevadas, que são doses, inclusive, que para a pessoa conseguir ter essa exposição, ela de fato tem que estar ali permanentemente exposta. Vou dar um exemplo. Uma dose considerada segura, em média, são 50 milissieverts em um ano. Resultado, uma tomografia de abdômen, a gente vai estar falando aí em menos de 10. Ou seja, eu teria que estar fazendo aí mais ou menos umas, no mínimo, 5 tomografias de abdômen no ano.
1: O maior risco pode ser adiar ou deixar de fazer um exame necessário.
4: Quando a gente deixa de estar fazendo um diagnóstico precoce, a gente muitas vezes está perdendo a melhor janela de oportunidade do tratamento.
1: Da Rádio Educador FM, diretamente de Salvador, Rafael Lopes.
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0: Você sabia?
1: Não acredito.
2: O cara que inventou o Guinness Book não conseguiu encontrar informações sobre qual era a ave de caça mais rápida e ficou com tanta raiva que criou um jeito próprio de guardar todos os recordes em um só lugar.
0: Você sabia?

e a importação de colírios e géis para os olhos da empresa francesa ExcelVision. A medida começou a valer nesta sexta-feira. A Agência Nacional de Vigilância Sanitária vetou a importação do Zonidra, usado para reduzir a pressão intraocular elevada e tratar o glaucoma. Também suspendeu todos os lotes dos colírios lubrificantes Rybak e Thealys Duo, feitos na fábrica da ExcelVision, a partir de 5 de junho deste ano. A decisão da Anvisa foi tomada após um alerta internacional da Agência Nacional de Segurança de Medicamentos e Produtos de Saúde da França. Em junho, depois de inspeções na empresa, a agência francesa constatou o descumprimento das boas práticas de fabricação de medicamentos. Agora, a Anvisa orienta os consumidores a não usarem os produtos, a verificarem a rotulagem para checar o local de fabricação e a entrarem em contato com a empresa. Da Rádio Nacional, em Brasília, Renato Ribeiro.

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0: A chegada do PlayStation 4 e Xbox One na China abriu possibilidade para que piratas fizessem cópias baratas dos consoles. O caso mais recente atende pelo nome de Ouya, que se trata do console Android que copia de forma fajuta o videogame da Sony e também o controle do Xbox One da Microsoft. É preciso tirar o chapéu, pois copiar dois consoles e colocar em apenas um não deve ser tarefa nada fácil. A empresa descarada ainda chega a ponto de afirmar que o design da Ouya é o único. O console custa uma bagatela de R$2.797. E aí, vale a pena comprar?
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0: Você sabia?
1: A pirata mais bem-sucedida de todos os tempos foi uma mulher chamada Xing Shi. Ela comandava uma tripulação de 80 mil homens.
0: Você sabia?

0: Fornecer equipamentos de proteção individual, os EPIs, é obrigação da empresa. Trabalhador, exija os seus EPIs, caso seja necessário para a sua função. Eles são importantes para prevenir acidentes de trabalho e garantir sua integridade física e sua saúde. Lembre-se, o uso de EPIs não é opcional, é fundamental que você zele por você. 1 e 3.
1: O Rio Grande do Sul.

0: do Sul. Tem um alto risco de tempestades intensas, principalmente ao longo do fim de semana, então sábado e domingo. Além disso, um risco de chuva intensa. Essa chuva ela deve começar ao longo da noite do sábado e permanecer durante o domingo. Então esses acumulados de precipitação podem até superar 200, 300 milímetros em alguns pontos dessa região. E além disso, essa precipitação ela deve acontecer em um período curto de tempo, por exemplo, 100, 150 milímetros em 12 horas.
1: As tempestades dos últimos dias causaram estragos em 16 municípios gaúchos e deixaram 8 pessoas desalojadas. Agora, o alerta de chuvas intensas vale principalmente para as cidades de Alegrete, Manuel Viana, Quaraí, Rosário do Sul e São Gabriel. Há ainda risco de cheias em arroios e pequenos rios, além de alagamentos em áreas urbanas. O destaque fica para as regiões oeste e central do Rio Grande do Sul. Da Rádio Nacional em Brasília, Renato Ribeiro.

0: Você sabia?
1: O presidente americano Abraham Lincoln gostava tanto de gatos que uma vez deixou um felino comer em cima da mesa de um jantar formal na Casa Branca.
0: Você sabia?

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0: 2:6.
1: O Ministério Público Federal entrou com uma ação civil pública na Justiça Federal pedindo a suspensão dos efeitos do programa Tolerância Zero, lançado esta semana pela Prefeitura do Rio de Janeiro. Na ação, o MPF argumenta que a Prefeitura implantou uma política permanente de fiscalização nas praias do Leme, Copacabana, Ipanema e Leblon, sem observar as normas federais que regulam a gestão desses espaços. O órgão destaca que, embora o enfrentamento ao crime organizado e o combate à exploração ilegal do espaço público sejam necessários, esses objetivos não autorizam a adoção de medidas que atinjam indistintamente os trabalhadores. O MP pede que o município elabore, junto com a União, um planejamento para a gestão das praias capaz de conciliar o ordenamento urbano, o combate ao crime e a proteção dos direitos fundamentais dos trabalhadores ambulantes. Da Rádio Nacional, no Rio de Janeiro, Solimar Luz.

0: 2h29.
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5: Você sabia?
6: A Apple teve sua própria linha de roupas em 1986, mas não deu muito certo.
5: Você sabia?

0: instituição de ensino só cumpre seu papel de fato quando oferece a todos, sem distinção, a oportunidade de aprender, crescer e evoluir igualmente. Educação inclusiva não é apenas um conceito politicamente correto. É uma necessidade de proporcionar a todos as mesmas condições e as mesmas oportunidades.
1: Três e um.

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0: Volta do Super Nintendo pode ser um limite de nostalgia nos games! Com a previsão de chegar ao mercado em setembro deste ano, o Super NES Classic Edition virá com 2 controles e 21 jogos na memória, incluindo vários clássicos.
1: Opa, opa, opa, calma aí, locutor, dá informação direito, pô. Não é qualquer clássico, não. É Donkey Kong Country, Final Fantasy 3, F-Zero, Mega Man X, Star Fox, Mario Bros. Custará somente $80. Se bem que com a regra que meu pai me dá de mesada... Vou ter que juntar mais alguns trocados pra comprar esse game irado!
0: Oh, rapazinho fanático, deixa eu terminar a notícia. Ainda não há informações sobre o quanto custará no Brasil, ou sequer terá uma versão nacional, uma vez que a Nintendo não estará oficialmente no país. Mas os fanáticos desses joguinhos e da Nintendo no Brasil estão super empolgados com essa mega novidade.
1: Uhul, isso aí!
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1: Irado, locutor!
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0: 3 e 12.
1: O ministro do Supremo Tribunal Federal, Alexandre de Moraes, negou neste sábado o pedido para que o presidente argentino, Javier Milei, visitasse Jair Bolsonaro no dia 25 de julho. O ex-presidente cumpre prisão domiciliar em Brasília e a solicitação tinha sido feita por seus advogados. Segundo Moraes, com exceção de atendimentos médicos, fisioterapêuticos e de visitas dos próprios advogados, todas as demais visitas estão suspensas por 30 dias. A determinação segue uma decisão tomada pelo ministro na noite desta sexta-feira. Moraes proibiu Bolsonaro de receber visitas após o filho, o senador Flávio Bolsonaro, publicar nas redes sociais uma carta escrita pelo ex-presidente. Flávio, inclusive, não poderá ver o pai por 90 dias por ordem do ministro. Também foram vetadas a Jair Bolsonaro, até o fim das eleições de outubro, visitas de campanha e a divulgação de manifestos político-eleitorais por qualquer meio, inclusive por terceiros. Na rede social X, o advogado de defesa do ex-presidente João Henrique Nascimento de Freitas ironizou a medida. Bingo, escreveu o advogado acrescentando, o pedido de visita do presidente Milei ficou prejudicado por conta da decisão de ontem à noite de Moraes. Motivação e proporcionalidade são basilares. A justiça deve ser justa e parecer justa aos olhos da sociedade. Também nesta sexta-feira, a Procuradoria-Geral da República defendeu a manutenção da prisão domiciliar de Bolsonaro. Da Rádio Nacional, em Brasília, Renato Ribeiro.

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2: O Facebook testa ferramentas para dar mais privacidade às suas fotos de perfil. Disponível para teste apenas na Índia, estão entre os recursos mais utilizados no Facebook. Já é possível analisar em alguns aplicativos a forma de não dar print nas fotos de perfis selecionadas pelos usuários no Facebook. Com a implementação da mudança opcional, Mark Zuckerberg quer oferecer mais opções de segurança para os 2 bilhões de usuários em todo o mundo.
1: 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Tica.

Que a hipertensão é um grande problema de saúde, todos estão cansados de saber. Mas como é difícil mudar hábitos, né? A hipertensão é uma doença silenciosa e seus sintomas podem demorar muito para aparecer. Uma forma de prevenir essa doença crônica é retirar o sal da comida. Mas você sabia que isso apenas não basta? É preciso também estar atento à quantidade total de sódio nos alimentos. Ele pode estar presente de diferentes formas e, por isso, é fundamental que adotemos o hábito de sempre ler as embalagens, principalmente dos alimentos industrializados.

0: A partir de segunda-feira, servidores da Justiça Eleitoral que tenham parentes candidatos nas eleições gerais deste ano não poderão trabalhar em processos eleitorais na região onde o familiar for concorrer a um cargo político em outubro. A regra vale do período das convenções partidárias até a diplomação dos eleitos. Segundo a Justiça Eleitoral, a medida busca garantir a imparcialidade e a transparência do processo eleitoral. O impedimento vale para juízes eleitorais, integrantes dos tribunais eleitorais e chefes de cartório que sejam cônjuge ou parente, até o segundo grau, de um candidato registrado na região onde atuam. O descumprimento pode resultar em demissão. O Código Eleitoral também proíbe que candidatos, familiares e integrantes de diretórios de partidos políticos exerçam a função de escrivão eleitoral. A regra busca evitar conflitos de interesse e garantir a imparcialidade das eleições. Da Rádio Nacional, no Rio de Janeiro, Solimar Luz.
1: 4 e 7.

0: 419.
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2: Você sabia?
3: A temperatura dentro de uma colmeia é quase a mesma de um corpo humano saudável. Quando as coisas esquentam muito por lá, as abelhas mudam de lugar e balançam suas asas para resfriar o local.
2: Você sabia?

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3: O Facebook testa ferramentas para dar mais privacidade às suas fotos de perfil. Disponível para teste apenas na Índia, estão entre os recursos mais utilizados no Facebook. Já é possível analisar em alguns aplicativos a forma de não dar print nas fotos de perfis selecionadas pelos usuários no Facebook. Com a implementação da mudança opcional, Mark Zuckerberg quer oferecer mais opções de segurança para os 2 bilhões de usuários em todo o mundo.
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0: Daqui a menos de 2 horas, aproximadamente, teremos a final do terceiro lugar da Copa do Mundo, entre França e Inglaterra, às 18 horas, em Miami. Esta será a quarta vez que a França vai disputar uma decisão de terceiro lugar. E também marca a despedida do técnico Didier Deschamps, 14 anos no comando técnico da seleção francesa. O provável time francês, manhã, Digne, Lacroix, Upamecano e Koundé. O meio de campo tem Rabiot, Tchouaméni e Olise, e o ataque que Désiré Doué, Dembélé e Kylian Mbappé. Pelo lado da Inglaterra, o técnico também não tem problemas, mas tem dúvidas. É a terceira vez que a Inglaterra tem a oportunidade de disputar esta decisão. O provável time já tem dúvidas para o gol. Pickford ou Anderson tem dúvida na lateral direita. Pode ser o Chalobah ou o Quanchá. E aí a zaga até a lateral esquerda está confirmada. Guerre, Stones e O'Reilly. Para o meio de campo, Anderson, Rice e Jude Bellingham. E o ataque tem Madueke, Gordon e Harry Kane. Lembrando que a grande decisão da Copa do Mundo acontece amanhã às 16h, New York, New Jersey Stadium, em New Jersey, envolvendo as equipes da Espanha e da Argentina. Os dois técnicos dizem que não tem problemas, podem escalar força máxima para este confronto. Equipe de esportes da Rádio Nacional, André Luiz Mendes.
1: 5:14.

e idealistas pelo mundo afora. E o mérito de sua invenção foi disputado por todos eles. Em 1901, o italiano Guglielmo Marconi realizou um experimento que lhe rendeu um prêmio Nobel de Física. Marconi enviou sinais radiotelegráficos da Inglaterra, que foram ouvidos claramente na costa norte-americana. 4 décadas depois, a Suprema Corte dos Estados Unidos concedeu ao sérvio Nikola Tesla o mérito de experimentos iniciais por seus estudos e patentes com ondas de rádio. O Brasil também entra na disputa. O padre e cientista Landel de Moura é reconhecidamente um dos pioneiros na transmissão de sons

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0: 6:23.
1: Mais de 5 mil pessoas morreram por causa dos terremotos na Venezuela. Outras 16 mil ficaram feridas e mais de 6 mil foram resgatadas. Esses são os últimos números divulgados sobre a tragédia no país. Os acampamentos temporários nas cidades de Caracas, La Guaira, Miranda e Aragua acolhem cerca de 21 mil pessoas. Para apoiar as famílias e comunidades afetadas, a Agência das Nações Unidas para as Migrações pediu 98 milhões de dólares, cerca de 500 milhões de reais em ajuda humanitária. A assistência deve financiar o plano de resposta da agência para os próximos 12 meses. Os terremotos de 24 de junho danificaram milhares de instalações, como hospitais, escolas, casas e unidades de saúde. Os tremores causaram danos em mais de 1.000 prédios, sendo que 190 desabaram. Houve prejuízos a serviços essenciais, como assistência médica, abastecimento de água e sistemas de transporte. Os programas de assistência da Venezuela já atenderam 128 mil famílias, além de distribuírem 10 mil toneladas de alimentos e 29 milhões de litros de água. Da Rádio Nacional em Brasília, Renato Ribeiro.

0: 6:35.
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5: Você sabia?
6: O caixa eletrônico mais remoto do mundo fica na Antártica. Ele atende cerca de 1.000 residentes de uma base científica. É sério isso? Pra que precisam de dinheiro lá?
5: Você sabia?

0: Então, o Nando no disco Com Você Meu Mundo Ficaria Completo me deu essa maravilha aqui. Que não sei nem se ele deu ou se eu roubei, né? Acho que eu roubei. De... que é o segundo sol. Vou fazer aqui.
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0: Fala galera, estamos aqui no Pod Rock atendendo a pedidos. Trouxemos o nosso Blind Ear lá do nosso podcast do Spotify diretamente para o YouTube. É isso aí galera, eu sou o Neto Cruani.
1: Eu sou Marcelo Pinho.
0: E hoje nós estamos aqui no Garage Estúdio de Rio Preto com a participação especial do nosso convidado Carlão, da banda Pinga com Groselha. Fala, Carlão, beleza?
2: Salve, salve, beleza?
0: Ele vai ser o judiado da vez, que nós vamos fazer aquele quadro divertido que é o Blind Ear, que a gente faz inspirado em homenagem à revista Road Crew, onde a gente coloca algumas músicas aleatórias na sorte, né, Pim? A gente
1: na
0: não escolhe
1: sorte.
0: Coisa difícil, não, é só tudo na
1: meio
0: sorte.
1: Meio termo.
0: E aí ele tem que adivinhar, tem que ver se ele conhece, se não conhece, se ele gosta, se não gosta. E a gente coloca 6 músicas, é isso?
1: 6 músicas. 3 eu escolho, 3 você escolhe. Fechou. E o Carlão tem que descobrir as 6. A bucha tá com o Carlão dessa vez.
0: Então demorou.
1: Carlão que lá no nosso podcast, onde a gente já fez essa brincadeira, ficou em segundo lugar no ranking total. Primeiro, Renato Montanha, baixista da Maestric. Segundo lugar, esse cara aqui que é foda. Então, a expectativa é lá em cima. Hein,
0: de 6 músicas, ele acertou 5 lá no Spotify.
1: E uma ele errou por...
0: Na trave,
1: bateu,
0: né?
1: Bateu na trave. Lembra qual foi, Carlão? Era Rainbow, acho que você falou de Purple.
2: É verdade. Nossa,
0: sim, tinha que ver, né?
1: Uma boa pra caralho.
2: Kit Blackmore.
1: Então, tava ali, né?
0: Quando o cara manja, a gente fica no...
1: Carlão, né? é foda.
0: Então, é isso aí. Bom, vamos lá. E, antes de mais nada, enquanto o Pim coloca a música pro Carlão aí, você já se inscreve no canal, você já compartilha aí, curte. Ajuda o Pod Rock pra gente continuar fazendo a burrice de sempre aqui também no YouTube e também segue a gente lá no Instagram, Pod Rock BR. Vamos lá?
1: É isso aí, primeira música. Aí, Carlão, tá preparado? Pode soltar a primeira? Então vamos lá, hein?

0: as antigas, né?
1: Claro. Eu sei que você curte. Uma das músicas mais conhecidas da banda. Som de primeiríssima.
0: Sonzeira.

0: pensar no futuro. Não é fácil. Não é só com açúcar, não. Subiu um pouquinho o nível do carvão, mas eu acho que marca.
1: Conheço a banda.
0: Uhum.
1: Conheço. Muito boa. Quantas tentativas mesmo?
0: Você pode fazer uma pergunta, vai. Faz uma pergunta e a gente te ajuda.
1: País.
0: Você quer chutar um país?
1: A origem da banda.
0: Perguntando pra mim. Americano.
1: Americano. É um nome difícil?
0: É.
1: De pronunciar?
2: É, já sabe, já sabe.
1: Link...
2: Eita!
0: Mas, conterrânea, é o... Pode falar?
2: Pode falar.
0: Vamos lá. É o Grand Funk Railroad.
1: Faz tempo que eu não ouço.
0: É uma banda que a gente esquece, né? Importante pra caramba, né? Tava ouvindo esses dias, lembrei e falei, puto, Carlão deve curtir, mas é aquele som que a gente dá uma esquecida, não é uma banda com tanto nome aqui, né, na América Latina. Lá eles influenciaram Guns N' Roses, um monte de bandas, né?
1: É, muitas bandas dos anos 70 que eu descobri no Spotify, mas tem muita coisa boa.
0: É, tem muita coisa. Bom, primeira tá aí, Carlão não pontuou, peguei um pouquinho pesado na primeira, mas vamos lá, vamos seguir com esse jogo aí.
2: Vamos seguir. Segunda chance pro Carlão no nosso Blind Year, tamo na torcida com você, Carlão, mentira, tô sempre errar tudo aqui. Vamos lá, colocar um clássico, essa você vai tirar de letra, tenho certeza. Vamos lá, selecionando aqui no Spotify do Pod Rock... E vamos lá.

0: Também é uma banda que eu não ouço faz tempo, cara. Parece o riff do Iron Maiden, parece a Sept, mas essa voz, cara, agora o refrão acho que tá entregando, hein? Refrão marcante. Faltou entre duas bandas, cara.
1: Faz uma coisa, não tem como
0: ser atirador, né? Mas não, se entrega. Fizeram muito disco de navio.
1: Não, acho que não é. Que
0: tá não. Ah, cara, então eu vou pela outra que, assim, acho que a voz se aproxima bem. E se eu errar, mas pelo menos a voz já tá parecida. Metal Church?
2: Não. Aí, colocamos o Carlão numa fria agora.
0: Realmente.
2: Isso é um clássico do Grave Digger, Heavy Metal Grave Breakdown.
0: Ai, cara, você me enganou. Disco de eu ia falar o Grave Digger, porque tem aqueles discos de navio, de pirata.
2: Não, os piratas são o Honey Mart.
0: Honey Mart, verdade.
2: Eu tava vendo de Honey Mart. Eu falei, achando que é um Honey Mart. É, falou barco, navio, pirata, Honey Mart.
0: Eu falei, confundi, já deu um nó na cabeça agora.
1: Mas tá.
0: É, não, mas essas as bandas têm um local meio próximo, né?
2: Legal.
0: Baby Digger, Metal Church.
1: É. Então agora, terceira música.
0: Vamos lá.
1: Essa eu acho que você mata nos primeiros acordes. Vamos lá?

0: mudando de cena. Quando? De cena, que é. Eu mudando de cena. Não é tão...
1: No vocal entrar.
0: É.
1: Inclusive, Megadeth gravou uma puta versão da Dead Kennedys.
0: Dessa música.
1: Dessa, né?
0: Dessa música.
2: Que legal.
0: Nesse último disco agora, né?
1: Exatamente, ficou pesadona.
0: Pô, legal demais. Aí, Carlão pontuando.
2: Aí.
1: Com a pô, primeira música. Enfim, pensei que ia zerar.
0: Não vai zerar.
2: Vamos lá, quarta música pro Carlão. Essa eu quero ver, hein?
1: Essa
2: banda Brother,
1: né?
2: Vira onda ainda.
1: É, tem balanca só a cabeça.
0: Porra, é pra curtir.
1: Das antigas.
2: Das antigas.
1: Tá de boa.
2: Tá confirmando, né?
1: Claro, deixa a gente tá vocal.
2: É isso aí.
1: Aqui é parecida, pegadinha.
0: É, é.